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1: 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You know, you may get back and it'd be towed or something, you know? So usually I'd stay in the car and leave or something. 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
2: They haven't a clue, I kept telling them. No, I'm only over the border. And they said, oh, Dublin, but there's more down south than Dublin.
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